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1: 21 horas e 45 minutos.

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2: Low bass hitting. Estamos chegando, hein? A partir de agora a gente se fala aqui, ó. Na melhor e muito mais gostosa, essa é a sua 87 Hits. Vanderlei Dias por aqui até o meio-dia, tocando simplesmente as melhores músicas. Na melhor programação, hoje é 14 de junho de 2026. E aí, como é que estão as coisas? Como é que tá o friozinho aí? Tá uma chuvinha pra esfriar mais ainda, tá? Mas o clima por aqui a gente vai esquentando ele. Bom dia pra você em casa, no trabalho, nas mais diversas situações, sintonizando aqui, ó, número 1 em Patos de Minas. A partir de agora tem o Caldeirão Musical, só música boa no seu rádio.
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Esse é o som de Zezé e Luciano, Depois Que Você Matar Meu Coração. A melhor programação feita com carinho pra você. Nando Moreno também tocou por aqui. Trio Parada Doura, Chitãozinho Chororó foi o som que a gente abriu. É o melhor de tudo no seu domingão aqui, ó. Na sua 87 Hits em Patos de Minas. Você sintoniza e a gente coloca você cara a cara com sucesso, com a programação muito bacana, 100% qualidade digital. 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

João Paulo e Daniel e a loira do carro branco aqui na 87 Hits. Só música boa de Paulo e Paulino também tocou por aqui. Seu Domingão naquele clima, naquele naipe que você gosta. É aqui com 87 Hits, a rádio mais gostosa em Patos de Minas. A número 1 do seu rádio. Você sintoniza e a gente coloca você cara a cara com sucesso. 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
1: É isso aí, galera. Vamos levantar o braço pra valer.

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1: Thiago Brava, Israel Novaes, Gabriel Gava e Goiânia.
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3: É a melhor, a número um em Patos de Minas, do jeito que você gosta. Só música boa, só as melhores músicas na melhor programação. Alô Gaspar, tá em casa, tá aí ó, curtindo com a gente a melhor programação. Excelente domingo pra você, a família toda. Bom dia Gaspar, família também, tudo de bom, hein? Abraço pra você, valeu, tamo junto. Olha, deixa eu dar um recado pra você aqui ó. 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Rapidinho, rapidinho. 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Vamos dar um giro aqui e a gente volta rapidinho trazendo as melhores do jeito que você gosta. Até às 11 o melhor do sertanejo no seu domingão e a partir das 11 o flashbackão que a galera gosta e sai dançando e chacoalhando o esqueleto.
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3: Estamos de volta. 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

0: Esse é o Edson Hudson. E a blusa vermelha. Sã senhora, hein? Alô, Daniel. Daniel tá ligado com a gente lá no Clube Caiçaras. Um abraço aí pra todo mundo, hein? Amanhã a gente se encontra aí. Valeu, bom trabalho pra vocês. Tudo de bom aí, ó. Excelente domingo.
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Esse é o Marcos Ibelucci. Um abraço aqui pra Thaís, o Edivaldo, a Carol, o Lucas, o pessoal tá lá no Barreiro. Dona Juvenila tá no Sorriso. Excelente domingo pra todos vocês aí. Valeu, tamo junto. Bom dia.

Esse é o eterno Cristiano Araújo e o Maus Bocados, né? Sequência maravilhosa do jeito que você merece. É 87 hits em Patos de Minas, você sintoniza. Sempre, sempre a boa música tocando aí pra você, tá bom? 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

0: Agora 16, faltando para as 11. Lembrando que a partir das 11 tem o melhor do passado de presente para você, o flashback aqui, ó. Com a 87. Alô, Ana Lúcia, em Carmo do Paranaíba. Obrigado pela sintonia, carinho também, audiência. Uma ótima manhã para você e a família toda aí. Marilene Nazaré tá aqui em Patos de Minas, lá no Sebastião Amorim também, tá sempre, sempre antenada com a gente. Valeu, tudo de bom. Você em casa, no trabalho, nas mais diversas situações, onde quer que você esteja, nosso carinho e amizade por você.
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0: vocês.
1: Esse é o Léo Mangalhães e a Fila Anda. 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Fechado?
0: Muito boa essa música.
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0: Esse é o Jorge Mateus, fechando a nossa sequência de sertanejo, hein? Nossa senhora, desde as 9 tocando só sertanejão do seu jeito. É bom, não é? Deixando seu domingo, ó, lá pra cima, energia positiva, aquela vibe maravilhosa. Muita música, só sucesso um atrás do outro. É bom demais, todo domingo de 9 às 11, o melhor do sertanejo a gente toca aqui. E depois de 11 ao meio-dia, é hora da gente viajar sem pagar passagem, né? Vamos dar um giro aqui e a gente volta trazendo rapidinho pra você o passado de presente pra você viajar sem pagar passagem. Fechadinho aí, tá bom? Combinado, eu e você, você e eu aqui juntinho na número 1 da cidade. Acesso 87,9. A mais gostosa em Patos de Minas e toda a região.
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12: Prepare as malas aí, vamos viajar sem pagar passagem. 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
12: Valeu, obrigado, tamo junto.

0: né? Essa aí já tocou, ó. Lembro dela quando eu tava começando lá no rádio, em 1900 e alguma coisa. Ai, ai, ai. O tempo passa, o tempo voa, meu Deus do céu. E a gente tá aqui, ó, embalando o seu rádio, seu domingo, no seu final de semana, daquele jeito, do jeito que você gosta, tá bom? 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
0: E a gente só toca música boa, cara. Pra você seguir a gente é o @87naveia. Deixa eu dar um toque pra você também. 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Lembrando que a partir das 9 da noite é só flashback até as 6 da manhã.

Esse aí é o som de Dr. Alban. Na melhor, claro, e muito mais gostosa para se ouvir. Alô, Marcelo! Marcelo Paulista tá ligado aqui com a gente. Ótimo final de semana para você. Ótimo domingão aí, Marcelo, para você e a família toda. Oi, Rosângela! Rosângela tá ligada. Renan também tá ligado aqui com a gente. Abraço, tudo de bom. Alô, Luciana! Valeu! Fortalece aí, ó. Tamo junto, hein? Na número 1 em Patos de Minas. Abraço para você que sintoniza. Na sua casa, no seu trabalho, onde quer que você esteja, a melhor e muito mais gostosa de se ouvir.

Que sonzeira do Nick Fresh, hein? Total Eclipse. Essa aí já tocou, meu Deus do céu. Como tocava e fazia a galera pular. Pular de alegria. Faz um pouquinho dela aí, ó, pra você relembrar, pra você matar a saudade, viajar sem pagar passagem. Mas fica triste não, porque eu tô indo embora, mas vem aí uma sequência nesse naipe aí pra tocar até as 2 da tarde, tá bom? Você é nosso convidado especial. Todo domingo, de 9 até as 11, o melhor do sertanejo, de 11 ao meio-dia, uma hora pra você viajar sem pagar passagem. E depois continua o passado de presente até as 2 da tarde pra você aqui na número 1 do FM em Patos de Minas. 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Classic Hits, 87 Hits. Paulada, hein? Que paulada! Ai, ai, ai. 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
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Para você, eu desejo uma ótima tarde que tá chegando aí, já tá aí, né? Uma semana produtiva e abençoada. Fica com Deus, porque com Ele eu tô indo. A gente se fala no domingo às 9. Até lá, tchau, tchau.

0: 12:03.
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16: 12 horas e 11 minutos.
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3: 14 horas e 35 minutos.

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1: Horas e 23 minutos.

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1: 16 horas e 15 minutos.

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2: 17 horas e 3 minutos.

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